Lionel Richie com Love Will Conquer All, faixa do álbum Dancing on the Ceiling, de 1986. Agora a gente segue com o Sérgio Mendes, com os vocais de Joy Pizzullo, What Do You Mean to Each Other, faixa do álbum Confetti. 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

0: Gary Moore, Still Got the Blues, faixa título do álbum de 90, que marcou a fase mais voltada ao blues da carreira do guitarrista irlandês. Antes teve também Mireille Mathieu com Paul Anka, You and I, de 1980. 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

Bob James com Sign of the Times, faixa título do álbum lançado pelo pianista lá em 1981. Ouvimos também o rei do pop, Michael Jackson, com Music and Me, de 1973. Música que aqui no Brasil também fez parte da trilha sonora da novela Carinhoso.

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0: Richard Sanderson com Reality, tema do filme francês La Boom, lançado em 1980. Aqui no Brasil, passou pela trilha sonora da novela Baila Comigo. Antes teve Bread, Lost Without Your Love, faixa título do álbum lançado pelo grupo lá em 1977. 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

0: Kenny Rogers, You Decorated My Life, de 1979, número 1 na parada country da Billboard. Antes ouvimos juntinhos George Michael com One More Try, chegou ao primeiro lugar da Billboard Hot 100 em 1988. 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

0: Ricky Astley com Hopelessly, single do álbum Body and Soul, de 1993. Antes ouvimos o Rei Roberto Carlos com Tudo Para, do álbum lançado em 1981. Assim eu encerro mais uma sexta-feira aqui com você e também uma semana juntinhos. Eu sou Adriana Lima, agradeço demais a sua boa companhia aqui na Saudade FM. Um excelente fim de semana para você. Eu volto amanhã, sábado à noite, na melhor trilha sonora do seu rádio. 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Beijo, tchau, tchau. 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

0: Tolentina de Luca. Tolentino Figueiras 80.
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6: Alô, você, bom dia. Aqui Marcos Perissinotto chegando na Saudade FM, ZYM717, em 99,7 MHz na Baixada Santista. Estamos juntos aqui no sexto andar da Tolentino Figueiras, em Santos, no coração do Gonzaga, tocando as melhores músicas para você reviver um passado gostoso, bonito. Bom dia!
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6: Elton John and George Michael.

0: Camandan, também Ira Flores em você. E a saudade também reviveu Olho Iglesias e Stevie Wonder, My Love. 7h32, bom dia pra você. Um excelente fim de semana. Juntos aqui. 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

0: Então, stop smoking. É proibido fumar com skunk. Thompson Twins, Dr. Dr. A Rihanna chegou com Stay. Já já tem muito mais para você. Um exemplo? Tem Mike and the Mechanics, tem Culture Club, tem Toquinho, MC Hammer e muito, muito mais.
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0: Mike and the Mechanics.

0: Beyoncé, Hello, Michael Jackson, One Day in Your Life, na maior rádio flashback do Brasil. Você também reviveu Simple Red, Wonderland. Bom, hein? Vai ficar melhor. A música volta rapidinho pra você, hein? Seja muito bem-vindo, você que tá chegando agora. E aproveite esse fim de semana. 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
0: 10 para as 9. Na rádio que te faz recordar. Tem a voz de Marisa Monte.

The Twilights, de 1983. Você reviveu aqui na saudade. Try My Sign of Love. Queen, Somebody to Love. Também Jota Quest, Fácil. E vai ouvir muito mais se continuar ouvindo aqui. Esta que é...

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Jack Benson, Give Me The Night. Guilherme Arantes cantou Ouro. Você revive as melhores músicas, os melhores momentos, né? Grande momento a partir de 5 minutos, olha só. Às 10 horas vai estar aberto o Bazar da ONG Vida Pet Litoral. E hoje num local diferente. É, no Sindeste, na Avenida Afonso Pena, 123, no Macuco, em Santos. Repetindo, Avenida Afonso Pena, 123, no Macuco, Santos. Você vai encontrar brinquedos, itens para casa, roupas, acessórios e vai estar ajudando os animais carentes, os resgatados. Precisamos da sua ajuda. Bazar da Vida Pet Litoral. Avenida Afonso Pena, 123, Macuco, Santos. Vai lá, você vai gostar. Tá aberto até às 4 da tarde só, tá? Estamos juntos nos 99,7. Faltando 3 minutos para as 10 da manhã.

0: Lulu Santos, O Último Romântico, Pipes of Peace com Paul McCartney, New Kids on the Block, If You Go Away. 10:19 agora. Estamos juntos na rádio que te faz recordar.
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0: 10:21. Alô, você. Bom dia.
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0: Dire Straits.

0: 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Lou Rawls, de 1976. You'll Never Find Another Love Like Mine. Adriana Calcanhoto, Mais Feliz. Você vai ficar também, né? Mais Feliz, com muito mais música aqui.
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De 1979, a Rita Lee com Corre, Corre. Elton John, Little Jeannie. E eu tô indo pra voltar com você na próxima semana, tá bem? Excelente fim de semana, obrigado pela sua audiência. A Cíntia Moran vem chegando pra te fazer companhia. E o Marcos Pericinotto tá indo no Corre, Corre. Valeu, gente. Obrigado.

0: Tina de Luca, Tolentino Filgueiras 80. 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
1: Bom dia, faltando um minuto para as 11 aqui na ZYM717. Saudade FM transmitindo em 99,7 MHz. Eu sou a Cíntia Moran, tô de volta neste sabadão e fico por aqui até as 3 horas da tarde.

Saudade, Don McLean, American Pie e Jorge Vercillo, Encontro das Águas. E olha, hoje, sábado, a SOS Vida Pet Litoral está fazendo um bazar brechó solidário para você aproveitar promoções e garimpar peças incríveis. Tem roupas, sapatos, acessórios, artigos para casa e brinquedos. Cada compra você contribui para que a SOS Vida Pet Litoral continue cuidando dos bichinhos resgatados que precisam, claro, de ração, consultas, medicamentos. Então, excepcionalmente hoje, sábado, 10 de outubro, eles estão no Sindeste. O endereço é Avenida Afonso Pena, 123, aqui em Santos. O bazar já começou e vai até às 4 da tarde. Então, chama os seus amigos e a família e prestigie.

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0: McRae com Rock Your Baby, sucesso mundial de 1974 e um dos grandes clássicos da era disco. Bom, você sabe que já já tem o horário eleitoral obrigatório no rádio, mas você segue com a nossa programação na internet. Até mais.
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0: Rockwell com Somebody's Watching Me, de 84. E o detalhe é que o Michael Jackson participou dessa música nos vocais de apoio. A gente também ouviu por aqui Beto Guedes, Paisagem da Janela. 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
5: Cuidado. Nessa eleição, ele está mentindo de novo.

0: 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Sting, Desert Rose e Família dos Titãs. 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

0: som do Barão Vermelho, Beth Balanço e Slade My On My. 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

0: Celebration e Lulu Santos, Tempos Modernos. 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

0: Narada Michael Walden, Gimme Gimme Gimme, Fábio Júnior e Bonnie Tyler, Sem Limites para Sonhar. Espero que você tenha curtido a programação. Eu, Cintia Moran, amei e agradeço a companhia. Tô de volta amanhã às 11 da manhã. Thiago Ferraz já chegou por aqui, claro, e assume a saudade a partir de agora. Ótimo sábado!
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2: Um ótimo sábado para você, sejam todos bem-vindos. Esta é a ZYM717, 99,7 MHz. Esta é a Saudade FM, a rádio que te faz recordar. Muito prazer, eu sou o Thiago Ferraz, nesse sábado ao vivo, junto com você até às 7 horas da noite.

0: 3h26, aqui na Saudade, uma ótima tarde pra você, um bom final de semana. Jamiroquai com Space Cowboy, voltamos a 1994. Também a Nacional do Jota Quest, o Sol. Pra você uma excelente tarde, você que nos ouve em 99,7. Bom sábado pra você.
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0: Band aqui na Saudade com Centerfold. Nós voltamos a 1981. Eu amo essa rádio. Uma boa tarde de sábado para você que ouve a Saudade FM. Em casa, no carro, no trabalho. A gente agradece a sua audiência. 5 para as 4, depois do intervalo, mais músicas. Daqui a pouquinho tem mais uma super sequência. Já já tem Elton John. 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

0: Edition aqui na Saudade com Candy Girl. Voltamos a 1983 aqui na Rádio que te faz recordar. Ainda na sequência, Legião Urbana Monte Castelo. Que bom saber que você ouve a Saudade FM, a maior rádio flashback do Brasil. E é muito bom saber que você passa o sabadão ouvindo a gente. Depois do intervalo tem mais saudades pra você. Tem Bruno Mars, tem The Corgis e tem a Rita Lee numa super sequência. 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

0: 4h53 na saudade. Uma boa tarde pra você. Esse é Santana e o Corazón Espinado. Perfeita simetria com Engenheiros do Havaí. Voltamos à década de 90. Exatamente a 92 aqui na rádio que te faz recordar. Um ótimo sábado pra você. Desde já um excelente final de semana. Na volta dos comerciais tem mais, hein? Fica na sintonia da saudade. Eu amo essa rádio. 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

0: 5h27, uma boa tarde para você, Lindsay Buchan, com Trouble. A gente volta a 1981, Dulce Kental, Calendoscópio, na maior rádio flashback do Brasil. Um excelente sábado para você. 5h27, agora te convido a acessar o site da Saudade, saudadefm.com.br. Aquele rápido intervalo, na volta tem Bon Jovi, It's My Life. 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

0: 6 em ponto na saudade, uma boa noite pra você. Esse é Billy Joel, My Life, foi tema da novela Feijão Maravilha de 79. Que país é esse? Os Paralamas do Sucesso, na maior rádio flashback do Brasil. 6 em ponto agora, um ótimo sábado pra você.
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Shannon, aqui na saudade, Let the Music Player, voltamos a 1984. Gabriel Elias, Me Namora. Um excelente final de semana para você que ouve a rádio que te faz recordar. Agora 6h33, final de semana da saudade, tem muito mais músicas.

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1: Los del Rio, con Macarena. Aquí na Saudade FM, eu amo essa rádio. Voltamos a 84 com Rockwell Knife na trilha sonora da sua vida. Ótima noite pra você. Eu, Thiago Ferraz, fico por aqui. Volto amanhã às 3 da tarde. Te espero aqui na frequência 99,7. Daqui a pouquinho, depois do intervalo, tem a Adriana Lima. Uma ótima noite de sábado pra você. Sábado.

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4: Uma excelente noite pra você. Eu sou Adriana Lima. Tô chegando aqui na Saudade FM pra ser a sua boa companhia até a meia-noite. Na ZYM 717, em 99,7 MHz. Agradeço demais a sua companhia aqui na maior rádio flashback de todo o Brasil. 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

0: As Frenéticas com Dancing Days, de 1978. Música que virou um dos grandes símbolos da era das discotecas aqui no Brasil. Inclusive, deu nome à novela da TV Globo. Antes teve Boy George com Everything I Own, uma releitura que o cantor levou ao primeiro lugar no Reino Unido em 1987. 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

0: Elton John com I Don't Wanna Go On With You Like That, sucesso de 88, também esteve na trilha sonora da novela Bebê a Bordo. Antes teve Mike and the Mechanics com Taken In, faixa do álbum Mike and the Mechanics. 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

0: Martino Filgueiras 80.
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0: Olivia Newton-John com Xanadu, tema do filme, um dos grandes sucessos da cantora. Antes teve Gilberto Gil, Andar com Fé. Essa foi lançada lá no início da década de 80. Foi transformada, inclusive, em um dos clássicos da música brasileira, até os dias de hoje. 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

Dire Straits com Money for Nothing, um dos maiores sucessos do álbum Brothers in Arms, de 85. Antes, os Paralamas do Sucesso com Cinema Mudo, faixa que deu nome ao primeiro álbum da banda, lançado em 83. 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